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3: Opa, muito boa noite, tudo bem contigo? DJ Frada chegando e este é o House Tracks pela Pool FM. Seja bem-vinda, seja bem-vindo, vão entrando aí, se acomodem que já tem uma hora da mais pura House Music pra você curtir, hein? 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Quero agradecer também você que esteve sexta-feira em mais uma edição do Combuca Disco, hein? Que festa foi aquela, sensacional, gente. E faremos agora uma pausa por conta da Copa do Mundo, né? Mas já aviso aí pra não perderem a próxima edição, que já tem data marcada, dia 7 de agosto, tá certo? E o convidado da vez será o DJ Domênico Gato. Bem, vamos lá, vamos dar o play no primeiro set, que começa com mais uma das grandes produções de Michael Gray, trazendo uma revive para Never Give You Up, hit de 1979, na voz de Sharon Redd. Aumente o volume, você estará UFM.

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Fechamos o primeiro bloco do programa ao som de Lady, um remix topzera de Disco Incorporated. Ouvimos também aí Tonight, Ladies on Mars, Where Do You Go, e abrimos com Never Give You Up. E se liga nesse outro recado aqui também, gente. Dia 23 estaremos de volta com mais uma edição do Anexo Flash lá em São Bernardo do Campo, no Âmbar Clube. Junto comigo também estarão Silvio Ribeiro e Beto Nini. Mais informações é só acessar o Instagram lá no @AnexoFlash, tá certo? Vamos seguindo com o House of Tracks, abrindo a segunda meia hora com um remix de um clássico dos anos 90. Estou falando de Fired Up, cuja versão original é de Funky Green Dogs. Viaje comigo, você está na PUFM.

0: 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Fechamos o set e esta edição com um remix em Afro House para a caçuda Killing Me Softly, que teve várias gravações. Mas a primeira foi em 1971 com Laurie Lieberman, porém estourou em vários países na voz de Roberta Flack em 1973. Bem, com isso chegamos ao ponto final desta edição e quero agradecer a você, ouvinte Pool, pela audiência e companhia até agora, hein? 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Nos encontramos então em nova edição na próxima quarta-feira, às 21 horas, ou então na reprise. É, todo domingo tem reprise do House Tracks às 20 horas, tá certo? Tenham todos aí uma ótima noite e sigam na programação da Pool. That's all, folks!
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1: As lâmpadas LED, consideradas hoje as mais econômicas, têm vida média 6 vezes maior do que as lâmpadas fluorescentes e consomem cerca de 80% menos energia. Elas ainda são mais seguras, isso porque não possuem mercúrio em seu interior. Quando chegar a hora de se desfazer das lâmpadas, é imprescindível não jogá-las no lixo reciclável. Procure embalá-la bem em papel ou caixa de papelão e levá-las a um ponto de coleta. E o melhor, 98% de todo o material presente nas lâmpadas LED

0: Jeff Fernandes, o seu host apenas, ou apresentador aqui do Hot Mix, junto com John Doe.
1: Hello, Jeff.
0: Hello, John.
1: Man, it feels good to be back. Welcome back to the Hot Mix Radio Show.
0: E hoje, pra começar, o rei do pop, Michael Jackson.
1: Off the Wall is Michael Jackson's fifth album. It was released in 1979.
0: Off the Wall é o quinto álbum de estúdio do Michael Jackson. Foi lançado em 1979.
1: It sold over 8 million copies in the United States and 20 million copies around the world.
0: E vendeu mais de 8 milhões de cópias nos Estados Unidos e 20 milhões de cópias em todo o mundo. Agora no original Hot Mix.
1: Michael Jackson.

0: Juliet Roberts.
1: Released in March 1994 as the second single from her debut album, Natural Thing.
0: Lançada em março de 1994 como segundo single do seu álbum de estreia chamado Natural Thing. Juliet Roberts.

0: 1991 pelo selo Tomboy.
1: As the lead single from the group's self-titled second album, Naughty by Nature.
0: Foi o primeiro single do segundo álbum, o auto-intitulado Naughty by Nature.
1: That's right, Jeff.
0: E agora tem um break bem rápido e a gente já volta com o original Hot Mix. Não saia daí.
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18: Já de volta com o original Hot Mix.
19: Is a song by American R&B singer Patrice Rushen, or Patrice Louise Rushen.
18: Música da cantora americana de R&B Patrice Rushen, ainda nativa, também conhecida como Patrice Louise Rushen.
19: It was taken from her 7th album, Straight from the Heart.
18: A música é do seu 7º álbum, Straight from the Heart, de 1980.

0: Este é o Original Hot Mix.
1: Produced by Tony Garcia.
0: Lil Suzy.
1: She was born in Brooklyn, New York on March 1st, 1979.
0: Ela nasceu no Brooklyn, Nova York, no dia 1º de março de 1979 e continua na ativa fazendo shows. A produção aqui é do Tony Garcia.
1: From 1991.
0: De 1991.
1: Lil

0: Este é o original Hot Mix.
1: From 1993, Master Boy, Everybody Needs Somebody.
0: De 1993.
1: Master Boy is a German Eurodance group.
0: Grupo alemão famoso de Eurodance dos anos 90.
1: Lead vocalist Trixie Delgado.
0: E a vocalista principal aí é Trixie Delgado. Terminando então o original Hot Mix de hoje com o Master Boy. O original Hot Mix sempre quarta-feira 10 da noite e quinta 4 da tarde. Eu estou lá no Insta, no @JFVoice. Fácil assim. John, mais uma vez, once again, thank you very much for being here.
1: Yeah, obrigado e até a próxima semana.
0: Até a próxima.
1: We see each other next week. I hope you have a great weekend.
0: Tchau.
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4: O primeiro computador do mundo pesava mais de 27 toneladas. Foi construído na década de 1940 e ocupava uma sala inteira, consumindo mais energia do que uma casa grande.
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Andrea Fiorino, master.

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3: Bora, gente, quinta-feira chegou e por aqui meu amigo Pet, atenção, a sua calopsita está entre os 2 e 4 meses? Ó, parabéns, viu? Ela entrou na adolescência. Nessa fase, o famoso topete começa a crescer e as asas ficam mais limpas, perdendo aquelas descamações de filhote para dar lugar às penas coloridas e vibrantes. O rabo também começa a se alongar, dando o shape clássico da espécie. É o momento ideal para reforçar o carinho e ver a sua amiga se transformar em uma ave adulta linda.
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1: Então, amigos, uma dica de ouro para o dia de lavanderia. Use 100 ml de vinagre de álcool no lugar do amaciante convencional para fibras super macias. E relaxa, hein? O cheiro some na secagem. Quer aquele perfume de hotel? Então misture álcool, água e gotas de óleo essencial de lavanda em um borrifador. Use essa água de passar nas peças e sinta o frescor invadir a sua casa o dia inteirinho.
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0: chegou a Netflix uma minissérie britânica chamada Personas. Eu sou o Rui Bala por aqui, de volta com mais um Na Tela. A minissérie é inspirada em uma investigação real dos anos 1990. Funcionários comuns da alfândega são recrutados por uma operação secreta, infiltrar-se nas gangues de drogas mais perigosas da Grã-Bretanha com identidades falsas chamadas Personas. No coração da operação está Guy, o ator Tom Burke, inspetor frustrado de bagagens do aeroporto de Heathrow, que vê na missão uma chance de escapar da rotina. Ele integra uma equipe improvável de civis sem treinamento de espionagem, que é recrutada por Don, o ator Stevie Coogan, chefe das operações da inteligência da alfândega, para atuar contra traficantes implacáveis. O elenco ainda tem Hayley Squires, Emo Amin e Charlotte Ritchie. Personas, disponível na Netflix, principalmente para você que gosta da série Aeroporto Investigação.
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1: Olá, meus queridos. Uma ótima quinta-feira para vocês. E aí, tá tudo bem? Olha só, toda grande mudança começa com pequenas ações. Vem aí mais um Mundo Verde. Vamos conferir a dica de hoje. Pode parecer barata no boleto, mas a água é um recurso finito e sem ela nenhum negócio sobrevive. Em tempos de mudanças climáticas, economizar não é mais opção. É estratégia de sobrevivência. Reveja agora seus processos. Busque reduzir o consumo e considere investir em cisternas para captar água da chuva. Pequenas adaptações hoje garantem que a torneira do seu empreendimento continue aberta amanhã.
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1: Gente, não adianta alongar apenas quando a dor está insuportável. O segredo está no ritual diário de apenas 3 minutinhos. O que são 3 minutinhos? Transformar esses alongamentos em um hábito matinal é o melhor investimento que você pode fazer pela sua saúde física ao longo prazo. Além de aliviar a dor, você melhora a sua postura e aumenta a circulação sanguínea logo na primeira hora do dia. Menos dor significa mais produtividade, menos estresse e um sorriso muito mais fácil no rosto, não é? Que tal começar amanhã mesmo a sentir a diferença na sua coluna? Depois você me fala.
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E estreou na HBO Max uma comédia chamada Uma Esposa em Miniatura. Eu sou Rui Bala, de volta aqui com informações de filmes, séries e muito mais no Na Tela. A história acompanha um casal em crise conjugal que sofre uma reviravolta de fantasia na sua relação, na linha da franquia Querida, Encolhi as Crianças, lembra? Dos anos 80? Les, que é o ator Matthew McFadyen, é um pesquisador focado em desenvolver uma tecnologia revolucionária de encolhimento, visando o prêmio Nobel. Sua esposa Lindy, a atriz Elizabeth Banks, abriu mão da própria carreira literária para apoiá-lo. Só que ao se deparar com o protótipo em casa, ela acaba acidentalmente reduzida a meros 15 centímetros de altura, uma bonequinha. Com a drástica mudança de escala, ela vai morar na casa de bonecas, enquanto o marido falha em encontrar um antídoto. Ao mesmo tempo, na posição de gigante, né, claro, ficou bem maior que ela, Les assume o controle absoluto sobre a rotina da parceira. Presa nessa nova realidade de dependência e à mercê de ameaças como insetos gigantes, a miniatura Lindy quer vingança dentro da própria casa. No elenco ainda Jennifer Ames e Steve Turner. E a série ainda tem Zoe Lister-Jones e Sofia Rosinski no elenco. Uma Esposa em Miniatura, já disponível, série no HBO Max.

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0: 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O presidente da Câmara dos Deputados, Hugo Mota, fechou um acordo para votar o projeto de lei do governo que acaba com a escala 6-1, uma das apostas do presidente Luiz Inácio Lula da Silva para esta eleição, segundo pessoas a par das negociações. A proposta deve ser votada em conjunto com a PEC, já em discussão. Também houve consenso entre governo e os deputados para reduzir a jornada de trabalho semanal de 44 horas para 40 horas, sem corte de salário, mas a regra de transição ainda será debatida. O funcionamento da escala para profissões específicas será tratado no projeto de lei e em convenções coletivas. O acordo ocorreu nesta quarta, dia 13, em reunião de Mota com os ministros da Secretaria de Relações Institucionais, José Guimarães, do Planejamento, Bruno Moretti, e do Trabalho, Luiz Marinho, além de integrantes da comissão da Câmara que debate o tema. Este foi o Pool News, de volta logo mais às 10 da manhã, aqui na Pool FM.
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1: Bora, gente! Quinta-feira chegou e por aqui, meu amigo Pet. Atenção, a sua calopsita está entre os 2 e 4 meses? Ó, parabéns, viu? Ela entrou na adolescência. Nessa fase, o famoso topete começa a crescer e as asas ficam mais limpas, perdendo aquelas descamações de filhote para dar lugar às penas coloridas e vibrantes. O rabo também começa a se alongar, dando o shape clássico da espécie. É o momento ideal para reforçar o carinho e ver a sua amiga se transformar em uma ave adulta linda.
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3: Porque você precisa saber. O chocolate foi usado como moeda. Os maias e os astecas usavam grãos de cacau como forma de pagamento, além de usá-los para fazer uma bebida amarga que consideravam sagrada.
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3: Henrique Vorcaro, pai do ex-banqueiro Daniel Vorcaro, foi preso na manhã desta quinta em Belo Horizonte, Minas Gerais, pela Polícia Federal. Ele está sendo investigado por participar do grupo conhecido como A Turma, usado pelo dono do Banco Master para ameaçar adversários e definida pela Polícia Federal como organização criminosa suspeita de praticar condutas de intimidação, coerção, obtenção de informações sigilosas e invasões a dispositivos informáticos. Henrique Vorcaro, segundo investigadores da Polícia Federal, demandava serviços, efetuava pagamentos e também participava de um outro grupo, Os Meninos, da mesma organização. Esta foi mais uma edição do Pool News, com as principais notícias de hora em hora do Brasil e do mundo, para você, ouvinte Pool, ficar sempre bem informado. Próxima edição do Pool News será logo mais às 11 da manhã. Até lá!
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0: Music Deliver aqui pela Pool com Donna Summer, I Feel Love, o remix aí chamado, né, Mega Mix de Patrick Cowley, 1982. Antes, o mesmo Patrick Cowley com Mega Drum Man, não é do Transformers, mas tocou em tudo quanto é lugar. Rádio, foi fundo para comercial, veja você, e foi trilha sonora da novela Sétimo Sentido, 1982, ficou conhecido como Melô do Robô, ou alguma idiotice dessa. Também o One Way com Music de 79 e o Gene Wilder com Personality 1984, de 79 Dynasty I Don't Want to Be a Freak But I Can't Help It e de 77 First Choice com Dr. Love. Acabou-se, foi-se, já era. Esse foi mais um Music Delivery, mais sets mixados aqui na Pool, 10 da manhã, 2 da tarde e 8 da noite. Lá no Insta, tô no arroba JF Voice. No YouTube, arroba GFernandes007, Jeff com dois Fs. Beleza? Na sequência, muito mais músicas para você que gosta da boa música. Valeu!
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1: Então, amigos, uma dica de ouro para o dia de lavanderia. Use 100 ml de vinagre de álcool no lugar do amaciante convencional para fibras super macias. E relaxa, hein? O cheiro some na secagem. Quer aquele perfume de hotel? Então misture álcool, água e gotas de óleo essencial de lavanda em um borrifador. Use essa água de passar nas peças e sinta o frescor invadir a sua casa o dia inteirinho.
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0: 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A Copa do Brasil teve uma quarta-feira movimentada e com surpresa. O São Paulo foi eliminado pelo Juventude após perder por 3-1 no Alfredo Jaconi. Com o resultado, o time gaúcho avançou na competição e aumentou ainda mais a crise no tricolor paulista. Logo após a eliminação, a diretoria anunciou a demissão do técnico Roger Machado, que deixa o clube depois de apenas 17 partidas no comando. Outros resultados também chamaram atenção na rodada. O Remo eliminou o Bahia, enquanto o Coritiba voltou a decepcionar e deu adeus ao torneio. E nesta quinta-feira, a bola volta a rolar pela quinta fase da competição. Às 7 da noite, o Corinthians enfrenta o Barra. No mesmo horário, Atlético Goianiense e Atlético Paranaense fazem duelo decisivo. Mais tarde, às 9:30 da noite, o Grêmio encara o Confiança, enquanto o Flamengo visita o Vitória, tentando confirmar vaga na próxima fase da Copa do Brasil. 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O Bull News volta ao meio-dia.
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4: E chegou a Netflix uma minissérie britânica chamada Personas. Eu sou Rui Bala por aqui, de volta com mais um Na Tela. A minissérie é inspirada em uma investigação real dos anos 1990. Funcionários comuns da alfândega são recrutados por uma operação secreta. Infiltrar-se nas gangues de drogas mais perigosas da Grã-Bretanha com identidades falsas chamadas Personas. No coração da operação está Guy, o ator Tom Burke, inspetor frustrado de bagagens do aeroporto de Heathrow, que vê na missão uma chance de escapar da rotina. Ele integra uma equipe improvável de civis sem treinamento de espionagem, que é recrutada por Don, o ator Stevie Coogan, chefe das operações da inteligência da alfândega, para atuar contra traficantes implacáveis. O elenco ainda tem Hayley Squires, Emma Amin e Charlotte Ritchie. Personas, disponível na Netflix, principalmente para você que gosta da série Aeroporto Investigação.

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As corujas podem girar a cabeça em até 270 graus. Isso se deve à sua anatomia, que permite uma rotação maior em comparação com outros pássaros. 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

0: 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Em meio ao crescimento dos problemas de saúde mental entre crianças e adolescentes, um projeto inédito liderado pelo Hospital Moinhos de Vento de Porto Alegre pretende criar uma estratégia para prevenir fatores de risco e investir em ações protetivas antes que a depressão se instale. A iniciativa chamada Idea Impact recebeu mais de 5 milhões de libras esterlinas, cerca de 34 milhões de reais, do Wellcome Trust, uma das principais instituições de financiamento científico do mundo. O estudo tem duração de 5 anos e reunirá pesquisadores do Brasil, Reino Unido, Estados Unidos, Paquistão e África do Sul. À frente do projeto está o psiquiatra da infância e adolescência, Christian Keeling, professor da Universidade Federal do Rio Grande do Sul e diretor da Unidade de Pesquisa em Saúde Mental do hospital.
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2: Adolescentes que leem por prazer têm maior autoestima e se sentem mais preparados para lidar com emoções. É o que diz um estudo do Reino Unido.
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7: Olá, meus queridos. Uma ótima quinta-feira pra vocês. E aí, tá tudo bem? Olha só, toda grande mudança começa com pequenas ações. Vem aí mais um Mundo Verde. Vamos conferir a dica de hoje. Pode parecer barata no boleto, mas a água é um recurso finito e sem ela nenhum negócio sobrevive. Em tempos de mudanças climáticas, economizar não é mais opção. É estratégia de sobrevivência. Reveja agora seus processos. Busque reduzir o consumo e considere investir em cisternas para captar água da chuva. Pequenas adaptações hoje garantem que a torneira do seu empreendimento continue aberta amanhã.
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1: Uma auditoria do TCU, Tribunal de Contas da União, aponta uma redução das remoções aéreas de pacientes da terra indígena Yanomami por malária e desnutrição, mas um aumento das ocorrências ligadas ao uso de armas de fogo entre 2023 e 2025. O território está sob emergência em saúde pública desde janeiro de 2023, primeiro mês do governo Lula, em razão da explosão de casos de desnutrição grave e de doenças associadas à fome, como pneumonia, diarreia e infecções respiratórias, além da incidência sem controle da malária. A crise sanitária é resultado da invasão de milhares de garimpeiros ao território durante o governo Jair Bolsonaro. Os dados de remoções analisados por auditores do TCU, fornecidos pelo Ministério da Saúde, indicam uma melhoria no controle das emergências ligadas a doenças infecciosas e nutricionais, ao mesmo tempo que expõem o crescimento de problemas possivelmente relacionados à violência na terra Yanomami, cita o relatório.
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1: Gente, não adianta alongar apenas quando a dor está insuportável. O segredo está no ritual diário de apenas 3 minutinhos. O que são 3 minutinhos? Transformar esses alongamentos em um hábito matinal é o melhor investimento que você pode fazer pela sua saúde física ao longo prazo. Além de aliviar a dor, você melhora sua postura e aumenta a circulação sanguínea logo na primeira hora do dia. Menos dor significa mais produtividade, menos estresse e um sorriso muito mais fácil no rosto, não é? Que tal começar amanhã mesmo a sentir a diferença na sua coluna? Depois você me fala.
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6: Porque você precisa saber. Um grande tubarão branco seria capaz de detectar uma única gota de sangue em uma piscina olímpica. Isso é resultado de seu olfato altamente desenvolvido.
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1: Um estudo recente sugere que dormir pouco e dormir excessivamente pode acelerar o envelhecimento de diversos órgãos vitais do corpo. Cérebro, coração, pulmão e sistema imunológico podem ser prejudicados devido a um regime de sono desregulado, aumentando riscos de diversas doenças. A pesquisa foi conduzida pela Faculdade de Médicos e Cirurgiões Vagelos da Universidade Columbia e publicada na revista Nature nesta quarta-feira, dia 13. Os resultados se baseiam em relógios biológicos medidores cada vez mais populares para aferir quantos anos uma pessoa envelhece mais rápido ou mais devagar que sua idade cronológica. Embora a medida seja referente à idade do corpo por inteiro, os órgãos envelhecem em ritmos diferentes. O líder do estudo, Junhao Wen, professor assistente de radiologia da Universidade Columbia, afirma que outros estudos já indicavam uma associação direta entre sono e envelhecimento. A novidade, no entanto, é que os resultados demonstraram que dormir pouco ou em excesso está associado a um envelhecimento mais rápido em praticamente todos os órgãos, reforçando a relação indissociável entre o corpo e o cérebro.
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2: Hora de mais um Music Delivery aqui na Pool, sempre com um set especial para você. E desde já, obrigado pela sua conexão. 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Eu sou o Jeff Fernandes, apresentando e mixando o Delivery de segunda a sexta-feira em 3 edições. 10 da manhã, 2 da tarde e 8 da noite, com os anos 70, 80, 90 e 2000 e atuais também. Para começar, 2026, AI Kent and the Disco Love Orchestra.

0: Real Music Delivery aqui pela Pool com Cerrone, Give Me Love. O original é de 1978, versão é de 2026. Simos Haji com Nightlife de 2026, a primeira versão lançada em setembro de 2007. Também Chaka Loves You, Lowdown Showdown de 2026, também no mesmo ano. DeMarcus Lewis com Freak With Me. Audio Jacker com Don't Depend, ele que é lá de Manchester, no Reino Unido. E AI Can't com Disco Love Orchestra Come Back Home Again. Abrindo aqui com o ano de 2026 de Ewan Kelly, rapaz que é lá de Glasgow. Fechando aqui então mais um Music Delivery. 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Beleza? Obrigado aí pela sua conexão. Music Delivery é sempre aqui na Pool FM, segunda a sexta-feira. 10 da manhã, 2 da tarde e 8 da noite. E no Instagram, @JFVoz. E no YouTube, no @JeffFernandes007, Jeff com 2 F's. Valeu!
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1: E estreou na HBO Max uma comédia chamada Uma Esposa em Miniatura. Eu sou Rui Bala, de volta aqui com informações de filmes, séries e muito mais no Na Tela. A história acompanha um casal em crise conjugal que sofre uma reviravolta de fantasia na sua relação, na linha da franquia Querida, Encolhi as Crianças, lembra? Dos anos 80? Les, que é o ator Matthew McFadyen, é um pesquisador focado em desenvolver uma tecnologia revolucionária de encolhimento, visando o prêmio Nobel. Sua esposa, Lindy, a atriz Elizabeth Banks, abriu mão da própria carreira literária para apoiá-lo. Só que ao se deparar com o protótipo em casa, ela acaba acidentalmente reduzida a meros 15 centímetros de altura, uma bonequinha. Com a drástica mudança de escala, ela vai morar na casa de bonecas, enquanto o marido falha em encontrar um antídoto. Ao mesmo tempo, na posição de gigante, né, claro, ficou bem maior que ela, Les assume o controle absoluto sobre a rotina da parceira. Presa nessa nova realidade de dependência e à mercê de ameaças como insetos gigantes, a miniatura Lindy quer vingança dentro da própria casa. No elenco ainda Jennifer Ames e Steve Turner. E a série ainda tem Zoe Lister-Jones e Sofia Rosinski no elenco. Uma Esposa em Miniatura, já disponível, série no HBO Max.

0: precisa saber.
1: Adolescentes que leem por prazer têm maior autoestima e se sentem mais preparados para lidar com emoções. É o que diz um estudo do Reino Unido.
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2: Vamos orbitando mais uma novidade chegando pelas mãos de Tony Caldera.

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1: Para comemorar o aniversário de 20 anos da marca, o Spotify lançou nesta semana uma retrospectiva inédita para os usuários da plataforma, intitulada Spotify 20, a festa dos 20 anos. A ação, já disponível no aplicativo do streaming musical, proporciona uma viagem nostálgica aos ouvintes. Dentro da função, são apresentados dados como: primeiro dia do usuário no Spotify, número total de músicas ouvidas, primeira música reproduzida no aplicativo e o artista mais ouvido de todos os tempos de cada pessoa. Pensada para ser uma cápsula do tempo, a ferramenta também cria uma playlist exclusiva e personalizada com os hits mais ouvidos de cada um. Essa foi mais uma edição do Pool News. 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
2: Sim, senhoras e senhores, a partir de agora, Rui Bala aqui, mais uma edição do Music Express, o Expresso da Música, depois de toda essa introdução maravilhosa. Só me resta dizer, let's play some funky stuff aqui no nosso Music Express.

Atenção, senhores passageiros a bordo do Music Express. Estamos iniciando neste exato momento a nossa viagem. Partimos agora de nossa primeira estação. Estação 70.

gente começa com uma banda que vinha lá da Escócia, começou na verdade em Londres nos anos 70, a banda formada pelo Alan Gore, Malcolm Molly Duncan e mais outras feras, né? Roger Ball, Rob McIntosh. E essa banda é simplesmente uma das bandas mais icônicas da década de 70. A Average White Band, que influenciou uma série de rappers, que foi sampleada por uma série de cantores e artistas, e também influenciou o nosso West Jazz, né? Das bandas de grande sucesso ali, Brand New Heavies, Jamiroquai, entre outras. Então vamos tocar um grande clássico, aliás, um clássico dos clássicos aqui no nosso Music Express. Average White Band, 1974, nem parece, né? Pick Up the Pieces, aqui no Music Express. 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

maior sucesso da década de 70 foi, sem dúvida, aliás, duas, né, que a gente tocou aí. Foi o Brick, formado em Atlanta, com membros de duas bandas. A gente já contou essa história aqui. Uma banda de disco e uma banda de jazz. E aí eles criaram o próprio termo de disco ou jazz, chamado Dazz. E a partir daí, o Dazz é um grande sucesso, mas a gente tocou uma outra, né? Dazz é bem legal, do Brick. Ain't Gonna Hurt Nobody, Love I Do. Aliás, é, também outra música muito sampleada, não só essa, mas várias músicas aí do Brick, sampleada por vários rappers. Jimmy Brown, Billy Barlow, Tres Gilbert. Aliás, o vocal sensacional do Jimmy Brown sempre aí, o nosso gloriosíssimo Brick. A gente ainda segue na Estação 70 com um clássico dos irmãos Johnson, né? O Lewis e o George Johnson. O Thunder Tubbs tocava bem demais o baixo, a produção do Quincy Jones. And we funkin' now, yeah! Aqui, Brothers Johnson, no

de um dos caras que mais produziram pessoas sensacionais na década de 80. Essa música é de 1979, dessa pegada espetacular em Não Stop Us Now. Ninguém pode nos parar. Aliás, muita gente usou essa música como campanha, né? Política, campanhas de filmes, enfim. Ninguém pode nos parar. É um hino de superação, a letra é espetacular. E a gente segue em frente. A gente mandou o Brothers Johnson, né, também. Vou seguindo em frente ainda nessa ação 70, com uma de 79 também, mais uma de 79. Dessa que foi uma das maiores cantoras da década de 70 e de 80. Phyllis Hyman e a produção dos monstros James Entwistle e Reggie Lucas, né, os parceiraços. E essa pegada desse sofisticação desse som é demais. Phyllis Hyman, então, You.

Senhores passageiros do Music Express, seguimos viagem pelos trilhos da Pool. Dentro de instantes, estaremos entrando em nossa próxima estação.

0: demais pra fechar a estação 70, né? De 78, Star Love. Todo mundo pensa, ah, Got To Be Real, quando a gente fala de Caroline. Negativo, tem vários outros sons e outra pegada, né? Uma pegada cósmica, vamos dizer assim, Star Love. Demais, né? Chiquérrima essa música da Caroline. Chiquérrima, queridão, como diria Batata, meu amigo. Estação 80 tá chegando.
1: Atenção, senhores passageiros. Estamos agora entrando em nossa nova estação. Sejam bem-vindos à estação 80.
0: A gente entra na sessão 80 com um dos sons mais icônicos da década de 80, justamente do ano de 1980, produzida pela Rod Temperton, na verdade composta pelo Rod Temperton, um grande parceiro do Quincy Jones, que foi um dos integrantes do Heat Wave, um dos caras que produziu aí vários sons do Michael Jackson, e a pegada da produção espetacular de Quincy Jones, né? Love Times Love também fala de superação, também fala de amor, levando

Eita, uma das bandas mais sensacionais da década de 80, né? Aliás, eles que começaram a fazer sucesso lá no Reino Unido e depois atravessaram o mundo inteiro, né? Aliás, era muito moderninho pra época. The Sound of Music, né? 83. A gente segue aí na estação 80, outra de 83. Aliás, mais uma espetacular do monstro Lionel Richie, que tinha o solo de guitarra de Steve Lukather, o monstro do Toto. E a pegada na mistura que o Lionel Richie fez a partir dos anos 80, da sua carreira solo, depois que ele saiu do Commodores, né? Mistura de pop, mistura de dance, mistura de groove, demais. So, Running With...

0: Donut espetacular, né? Enfim, Looking Back, a gente mandou aqui pra você.
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3: A Prefeitura do Rio anunciou nesta semana o fim do pagamento em dinheiro nos ônibus municipais a partir de 30 de maio. A medida, segundo a Secretaria Municipal de Transportes, visa aumentar a transparência da arrecadação, reduzir o tempo de embarque, melhorar a segurança e eliminar o manuseio de dinheiro pelos motoristas. As passagens passarão a ser pagas exclusivamente pelos sistemas Jaé e Riocar, este último apenas para usuários do bilhete único intermunicipal. A administração municipal afirma que a iniciativa ajuda a evitar fraudes e impactará apenas 3% dos usuários. Em nota, o Rio Ônibus, sindicato das empresas de ônibus da cidade do Rio de Janeiro, disse que avalia a medida e que teme a possível evasão de passageiros para outros modelos de transporte, que continuarão a aceitar o pagamento em dinheiro.
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0: 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Eu sou o Jeff Fernandes, o seu host aqui apenas apresentando. E comigo, sempre comigo, John Doe.
1: Hello, Jeff Boy.
0: Hello, John.
1: This is the original Hot Mix, hosted by Jeff Fernandes and me, John Doe.
0: E hoje, pra começar, Paula Abdul.
1: Opposites Attract is a song by Paula Abdul from her debut album, Forever Your Girl.
0: É uma faixa de Paula Abdul do seu álbum de estreia, Forever Your Girl.
1: It was released on November 17th, 1989, as the sixth and final single from the album.
0: Foi lançada em 17 de novembro de 1989 como sexto e último single do álbum.
1: Also features rap vocals by Derek Delight.
0: A versão

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1: Este é o original Hot Mix.
0: From 1976, Brick.
1: De 1976, Brick.
0: Dazz is by the R&B and funk band Brick.
1: Dazz é da banda de R&B e funk Brick.
0: Dazz is a combination of disco, funk and jazz, which explains the title Dazz.
1: Dazz é uma combinação de disco, funk e jazz, o que explica o título Dazz.
0: Released in 1976 from their debut album Good High.
1: Lançado em 76 no seu álbum de estreia Good High.
0: It became their biggest hit, remaining at the top of the R&B singles chart for 4 weeks.
1: Tornou-se um grande sucesso, um grande hit, permanecendo 4 semanas no topo da parada de singles R&B.
0: And reaching number 3 on the Billboard Hot 100.
1: Alcançando o terceiro lugar no Hot 100 da Billboard. E agora no original Hot Mix, 7 de anos 70 e a primeira?
0: Brick, Dazz.

0: vendendo 1 milhão de cópias nos Estados Unidos, onde recebeu a certificação de ouro. Parada rápida e já já, segunda parte do Hot Mix aqui pela Pool. Fica aí, John.
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0: 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O presidente Lula e o senador Flávio Bolsonaro se mantêm tecnicamente empatados em cenário de segundo turno para presidente testado por nova pesquisa Genial Quest, divulgada nesta quarta-feira. O petista aparece à frente na simulação da primeira etapa com 39%, enquanto o filho do ex-presidente Jair Bolsonaro tem 33%. Brancos, nulos e declarações de que não vão votar somam 10%. Indecisos são 5%. Em um confronto direto entre os dois, Lula agora aparece numericamente à frente com 42% das intenções de voto contra 41% de Flávio. Brancos, nulos e quem diz que não vai votar vão a 14% e indecisos 3%. Na rodada anterior de abril, o filho de Jair Bolsonaro registrava 42% das intenções de voto e Lula 40%. Este é o Pool News, que volta amanhã com as principais notícias do Brasil e do mundo. 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
17: De volta com o original Hot Mix, Candy, So For Real.
15: Candy Rain is the debut album by the American R&B band, Soul For Real.
17: Candy Rain é o álbum de estreia da banda americana de R&B, Soul For Real.
15: Released on March 28, 1995.
17: Lançado em 28 de março de 1995.
15: The album peaked at number 23 on the Billboard 200 chart.
17: O álbum alcançou o 23º lugar na parada Billboard 200, os 200 álbuns mais vendidos.
15: It received platinum certification after selling over 1 million copies in the United States.
17: Recebeu a certificação de platina após vender mais de 1 milhão de cópias só nos Estados Unidos.
15: From 1995

0: o original Rock Mix, Rosala, Everybody's Free, U2 Unlimited, ao mesmo tempo.
1: Everybody's Free is from Rosala's debut album, released in 1992.
0: Everybody's Free é do álbum de estreia de Rosala, lançado em 1992.
1: The album includes the worldwide hit Everybody's Free, as well as three other singles, Faith and the Power of Love, Are You Ready to Fly, and Love Breakdown.
0: O álbum inclui o sucesso mundial, Everybody's Free, To Feel Good, além de outros três singles, Faith and the Power of Love, Are You Ready to Fly, e Love Breakdown. Fechando mais uma edição do Original Hot Mix.
1: This is the Original Hot Mix. Don't forget, every Wednesday at 10 p.m. and Thursday at 4 p.m.
0: Quarta-feira, 10 da noite e quinta, 4 da tarde. Os grandes hits dos anos 80, 90 e às vezes dos 70 também. Sempre aqui pela Pool no Original Hot Mix, mixado pelos DJs da época, os DJs originais do Hot Mix. No Instagram você me encontra no JF Voice. Eu sou o Jeff Fernandes, aqui apenas apresentando, não mixando, apenas o host com John Doe, sempre comigo. John?
1: This is it, Jeff. Hot Mix will be right back next week. I hope you have a great weekend.
0: Thank you for spending time with me.
1: No problem. Thanks for spending time with me.
0: See you next time.
1: See you next Original Hot Mix.
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10: O SoFi Stadium, em Los Angeles, considerado o estádio mais caro do planeta, entrou na reta final dos preparativos para a Copa do Mundo. A arena passa por uma grande transformação para atender às exigências da FIFA. Centenas de assentos foram removidos e um novo gramado natural começou a ser instalado. A grama foi cultivada a quase 2.000 quilômetros de distância, especialmente para o torneio. O estádio, construído com investimento superior a 5 bilhões de dólares, cerca de 24 bilhões e meio de reais, precisou cobrir completamente o gramado sintético utilizado pelas equipes Rams e Chargers da NFL, a Liga de Futebol Americano dos Estados Unidos. Além disso, equipes trabalham na retirada de toda a sinalização de patrocinadores espalhada pela arena, em uma verdadeira corrida contra o tempo para a estreia dos Estados Unidos na Copa do Mundo, marcada para o dia 12 de junho contra o Paraguai. O Pool News volta daqui a uma hora. Siga agora com a programação musical da Pool FM.
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2: Começa aqui pela Pool, mais um Music Delivery com os grandes sucessos da Dance Music, mixados em um set especial pra você. Obrigado pela sua conexão e você pode baixar na loja de app.

0: Action Music Delivery aqui pela Pool. Romanto, Just the Way You Like It, 2025. É Romanto and Out of the Drum, featuring Mike Marshall, Just the Way You Like It, beleza? Javi Colors, Heartbreak Summer, de 2026, antes de 2025. 21st Century Soul Boy, Gotta Let the Music Groove You, de 2026. Serge Pong, You Treat Me Right, também de 2026. Bacchus, We Are Family, regravação de você já sabe de quem? Sister Sledge. Também de 2026, Samo com Why I Love You. E a primeira, Wendy Barr com Colliding, também de 2026. Este foi mais um Music Delivery. Mais delivery só aqui na Pool, 10 da manhã, 2 da tarde e 8 da noite, de segunda a sexta-feira. Lá no Insta, eu estou no JF Voice. E no YouTube, no arroba GFernandes007. Valeu pela conexão, abraço.
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0: para você cuidar bem do seu amiguinho.
1: Bora, gente! Quinta-feira chegou e por aqui, meu amigo Pet. E atenção, a sua calopsita está entre os 2 e 4 meses? Ó, parabéns, viu? Ela entrou na adolescência. Nessa fase, o famoso topete começa a crescer e as asas ficam mais limpas, perdendo aquelas descamações de filhote para dar lugar às penas coloridas e vibrantes. O rabo também começa a se alongar, dando o shape clássico da espécie. É o momento ideal para reforçar o carinho e ver a sua amiga se transformar em uma ave adulta linda.
0: Você acabou de ouvir Meu Amigo Pet.
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2: Então, amigos, uma dica de ouro para o dia de lavanderia. Use 100 ml de vinagre de álcool no lugar do amaciante convencional para fibras super macias. E relaxa, hein? O cheiro some na secagem. Quer aquele perfume de hotel? Então misture álcool,

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